Um encontro incrível. Fábio Júnior, Bonnie Tyler, ambos com toda a sua carga emocional, sem limites para sonhar. Agora tem Duran Duran.

0: Uma excelente noite pra você e muito obrigada por sintonizar 96.5. Volto já já.
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Saudade FM, eu amo essa rádio. A gente curte esse som que revolucionou ali nos anos 60. Arkis com Sugar Sugar, baita sucesso que atravessou gerações. A gente tá curtindo aqui em pleno 2026.

Please, Mr. Postman. A gente ouviu o Carpenters. Tem mais música boa, aliás, uma música belíssima com Phil Collins, True Colors.

0: Mais uma hora de música boa pra você. Volto já já com a nossa última sequência desse domingão.
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0: Saudade FM, eu amo essa rádio. Vamos de mais música boa? Tem Beatles. Hey.

eterno Cazuza, com o codinome Beija-Flor. Agora a gente mata a saudade da maior boy band dos anos 90, Backstreet Boys.

Encerrando a nossa noite de domingo. Que bom ter a sua companhia. Muito obrigada pela sua sintonia nessa noite. Amanhã eu tô de volta às 19 horas, mas o convite tá feito. Você é o nosso convidado, nossa convidada, a continuar curtindo a programação da Saudade ao longo da madrugada, começar o dia com o 96.5. Aproveita também para baixar o nosso aplicativo e seguir a gente no Instagram, @saudadefmdf. Um beijo para você, um excelente início de semana e até amanhã. Yeah.

Obrigada pela sintonia na Saudade FM 1:32.

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1: Cada vez mais, grandes times esportivos estão apostando na parceria com a psicologia na rotina de cuidado dos atletas. Uma das áreas que vem ganhando destaque é a psicologia do esporte, que procura promover um melhor rendimento dos esportistas e também a melhoria da qualidade de vida, já que cada vez mais os atletas falam sobre experiências de ansiedade e estresse pré-competitivo.
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bom dia para você, uma excelente manhã de segunda-feira, começando mais uma semana. Eu sou o Rodriguinho, te faço companhia até logo mais às 11 horas. Para começar a nossa manhã, tem o In Excess.

Na Saudade FM, Rod Stewart. Mais uma que você relembra por aqui. Daqui a pouquinho, a partir das 7 horas, tem Conexão Saudade. Música e informação no seu rádio. Vamos trazer todas as informações das eleições que aconteceram ontem, inclusive com alguns resultados. Continue aqui na Saudade. Julius and the News e Gwyneth Paltrow.

Você ouviu na Saudade FM o 14 Bis, Linda Juventude. Fale com a Saudade, 619-8585-9650. Take That.

Na Saudade FM, Madonna, I Remember. Ótima semana, boa manhã de segunda-feira para você. Daqui a pouquinho tem Conexão Saudade, trazendo todas as informações deste domingo de eleição. Tudo que rolou, tudo que aconteceu, você confere já já no Conexão Saudade. Marisa Monte.

George Michael na Saudade FM Brasília. Daqui a pouquinho tem Conexão Saudade. Música e informação já nas primeiras horas da sua manhã. A gente continua tocando sempre música boa por aqui. Na Saudade FM, Phil Collins.

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1: De todos os benefícios do yoga para o corpo, a flexibilidade é o mais perceptível de todos. Aos poucos, alcançar os pés com as mãos ou se contorcer com facilidade e leveza vai se tornando natural para quem é adepto desta prática milenar. O progresso contínuo e gradual é a marca do yoga que trabalha corpo, mente e espírito. A palavra yoga significa disciplina espiritual e essa disciplina é dividida em 6 correntes diferentes.
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Saudade FM Brasília 71. Bom dia para você. Aqui é o Rodriguinho, ficaremos juntos até logo mais às 11 horas. Por aqui, Conexão Saudade, música e informação no seu rádio. As principais informações do dia, já nas primeiras horas da sua manhã. Entre os destaques de hoje, você vai ouvir aqui: Flávio Bolsonaro e Lula avançam para o segundo turno da eleição presidencial. Aqui no Distrito Federal, Celina e Leandro Graz também vão disputar o segundo turno para a eleição ao cargo de governador. Distrito Federal começa a semana sob alerta de chuvas intensas. Previsão do IMET indica chuva de até 50 milímetros por dia e ventos de até 60 quilômetros por hora. Abstenção nas eleições supera 33 milhões de eleitores e bate recorde desde 1998. São esses destaques, além de outras notícias para você a partir de agora, aqui no Conexão Saudade, na Saudade FM. 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

0: Cidade FM, a rádio que te faz recordar. Rick James e Smokey Robinson, Ebony Eyes, 7:14 em Brasília. Uma ótima semana para você por aqui, Conexão Saudade, até logo mais às 9 horas. Flávio Bolsonaro e Lula vão disputar o segundo turno das eleições para a presidência. Os dois candidatos terminaram à frente dos demais concorrentes na votação deste domingo e garantiram vaga na segunda etapa. Com 96,78% das urnas apuradas, Flávio Bolsonaro, do PL, tinha 54.869.641 votos, equivalentes a 47,48% dos votos válidos. Lula, do PT, somava 51.641.533 votos, ou 44,66%. O segundo turno será realizado no dia 25 de outubro. Aqui em Brasília, a governadora Celina Leão e Leandro Graz disputarão o governo do Distrito Federal no segundo turno. No primeiro turno, nenhum dos dois candidatos alcançou mais de 50% dos votos válidos, percentual necessário para encerrar a disputa. Sendo assim, a disputa vai para o segundo turno. Celina recebeu 49,93% dos votos válidos e Graz 34,47% dos votos, com 100% das urnas apuradas. A definição do segundo turno abre uma nova etapa da eleição. Celina e Graz terão 3 semanas de campanha até a votação do dia 25 de outubro, quando os eleitores aqui do Distrito Federal voltarão às urnas para escolher o próximo governador.
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1: Saudade FM Brasília, eu amo essa rádio. 7:26 agora. Brasileiros que vivem no exterior também participaram do primeiro turno das eleições neste domingo. Mais de 918 mil eleitores estavam aptos a votar fora do país e 186 cidades. No exterior, o voto é apenas para presidente e vice-presidente. Lula recebeu mais votos em países como Alemanha, Austrália, Itália e China. Flávio Bolsonaro venceu, entre outros, no Japão, Israel, Emirados e também nos Emirados Árabes Unidos. Tarcísio de Freitas foi reeleito governador de São Paulo no primeiro turno. O candidato do Republicanos conquistou 62,8% dos votos válidos e garantiu mais 4 anos à frente do estado. Fernando Haddad, do PT, terminou em segundo com 36,2% dos votos. Tarcísio foi matematicamente reeleito com 90,02% das sessões totalizadas pelo TRE de São Paulo. Esta é a segunda vez que Tarcísio e Haddad se enfrentam em uma eleição para o governo paulista. Com essa vitória, Tarcísio agora segue no comando do estado mais populoso do país.
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Você está ouvindo a Saudade FM, a rádio que te faz recordar. Uma ótima semana, 7:31. Ahá.

0: Eu amo essa rádio, John Secada, 7:39. O presidente do Tribunal Superior Eleitoral, Nunes Marques, afirmou ontem que não havia indícios concretos de interferência estrangeira nas eleições. Ele disse que as investigações de inteligência não haviam apontado qualquer tipo de risco nesse sentido. Nunes Marques disse também que o TSE havia elaborado um plano de contingência em parceria com outros órgãos para enfrentar eventuais problemas durante o processo eleitoral. O Distrito Federal começa a semana sob alerta de perigo potencial para chuvas intensas nesta segunda-feira. Segundo o IMET, a previsão de chuva é entre 20 e 30 milímetros por hora ou até 50 milímetros ao longo do dia, além de ventos intensos com velocidades que podem chegar entre 40 e 60 quilômetros. A temperatura hoje vai variar entre 19 e 27 graus, enquanto a umidade relativa do ar fica entre 50% e 95%.
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0: Cidade FM Brasília. Aqui quem ouve lembra. Faltam 9 minutos para as 8 horas. Em Brasília, o ex-banqueiro Daniel Vorcaro e o ex-presidente do INSS, Alessandro Stefanuto, votaram na papuda. Os dois estão presos preventivamente, não tem condenação criminal definitiva. Já o ex-presidente Jair Bolsonaro não pôde votar. Ele cumpre pena em casa após condenação definitiva e está com os direitos políticos suspensos. A Constituição garante o voto aos presos provisórios, regra mantida pelo TSE para as eleições deste ano. O Ministério Público do Rio de Janeiro vai investigar a distribuição de panfletos eleitorais falsos em Nova Iguaçu, na Baixada Fluminense. Fiscais do Tribunal Regional Eleitoral encontraram ontem santinhos do candidato ao governo do estado, Eduardo Paes, com o número do adversário, Douglas Ruas. As campanhas dos dois candidatos apresentaram representações à Justiça Eleitoral. O caso será investigado por meio de um inquérito policial.
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0: Saudade FM, eu amo essa rádio. 8:02, conexão Saudade por aqui até às 9. Um ataque russo com drone atingiu neste domingo uma das principais pontes de Kiev, capital da Ucrânia. A ponte norte estava com veículos em circulação no momento da explosão. Duas pessoas ficaram feridas e a pista foi danificada. O ataque ocorreu durante uma visita do chanceler alemão Friedrich Merz ao presidente Volodymyr Zelensky. A Rússia vem intensificando os ataques contra pontes e outras estruturas da capital ucraniana. A seleção brasileira venceu a Índia no último sábado em Calcutá, no primeiro confronto da história entre as duas equipes. Estevão abriu o placar e Pedro marcou o segundo. No segundo tempo, Samuel Lino balançou as redes duas vezes e fechou a goleada. Com o resultado, o Brasil encerrou a data FIFA com mais uma vitória.
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3: Guerreiros do K-Pop 2 deve ganhar um grande lançamento nos cinemas antes de chegar à Netflix. A estratégia acompanha o sucesso do primeiro filme, que ultrapassou 325 milhões de visualizações em 90 dias e permaneceu por 63 semanas entre os títulos mais assistidos do serviço. A sequência prevista para 2029 vai continuar acompanhando o trio Huntrix, formado por estrelas do K-Pop que também combatem demônios.
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0: FM Brasília, 8:14. Mensagens de celular encontradas pela Polícia Federal indicam que Fábio Luiz Lula da Silva, o Lulinha, teria contado com a ajuda da Embaixada Brasileira em Madrid durante sua mudança para a Espanha. As conversas estavam no celular da lobista Roberta Lucinger, que também planejava se mudar para o país. Ela manteve contato com então o embaixador Orlando Leite Ribeiro sobre escolas e bairros para morar em Madrid. Um eleitor de 68 anos morreu depois de passar mal durante a votação de ontem em Cupira, no Agreste de Pernambuco. Ele estava na cabine de votação quando sentiu falta de ar e caiu. O SAMU foi chamado, mas o eleitor morreu no local. A sessão ficou temporariamente fechada para a retirada do corpo. A ocorrência foi registrada pela Polícia Civil como morte natural e segue sob investigação.
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0: Saudade FM Brasília, 8h25. Para você, um ótimo dia. Novas regras para a doação de sangue já estão valendo em todo o Brasil. Doadores regulares poderão continuar doando mesmo depois dos 70 anos, desde que passem por avaliação médica e estejam aptos. O prazo de espera após a endoscopia ou colonoscopia caiu de 6 para 4 meses. As novas regras também ampliam, em alguns casos, a possibilidade de doação para pessoas que já tiveram câncer. As agências do trabalhador do Distrito Federal começam a semana com 1.008 vagas de emprego abertas. As vagas contemplam quem já tem experiência e também quem está à procura do primeiro emprego. O destaque das vagas disponíveis hoje é para o cargo de técnico de refrigeração com salário de R$ 3.299 mais benefícios. Já entre as chances com maior número de vagas estão a de auxiliar de limpeza, que tem um salário de R$ 1.682, além dos benefícios. Para participar dos processos seletivos, basta cadastrar o currículo no aplicativo da Carteira de Trabalho Digital ou então ir a uma das 16 agências do trabalhador das 8 às 17 horas, de segunda a sexta-feira.
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0: Tarde FM Brasília, 8h38. Segue indefinida a situação da atriz brasileira Renata Alves Mieto, de 26 anos, detida há mais de um mês nos Estados Unidos. Ela foi presa por agentes do Serviço de Imigração no aeroporto de Los Angeles quando embarcaria para o Havaí. Segundo a família, Renata estava em uma situação migratória irregular havia cerca de 2 anos. Um pedido para responder ao processo em liberdade foi negado. A brasileira permanece em um centro de detenção no Texas. O concurso 3.066 da Mega Sena foi realizado excepcionalmente neste sábado em São Paulo por causa das eleições do domingo. As dezenas sorteadas foram 4, 6, 9, 13, 28 e 48. Não houve ganhadores na faixa principal. Com isso, o prêmio acumulou e pode chegar até R$92 milhões no próximo sorteio que acontece amanhã.
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0: Rede FM Brasília, a rádio que te faz recordar. Esse é o Supertramp. Faltam 9 minutos para as 9 horas. O cunhado e operador financeiro de Daniel Vorcaro, Fabiano Zetel, afirmou em áudio que o ex-dono do banco Master teria guardado 20 bilhões de reais no exterior. A gravação foi divulgada pela revista Piauí. No mesmo material, Zetel descreve Alexandre de Moraes como um dos amigos mais próximos de Vorcaro. Mensagens também mostram que o banqueiro organizou um almoço para o ministro em 2023 com caviar, trufas e vinhos raros. A Justiça do Ceará condenou a Uber a pagar R$7.000 a um passageiro que esqueceu o celular dentro de um carro em Fortaleza. O aparelho foi avaliado em cerca de R$2.000. Os outros R$5.000 foram fixados como indenização por danos morais. A Uber recorreu e alegou ser apenas intermediadora. Porém, a justiça entendeu que a plataforma faz parte da cadeia de prestação do serviço.
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0: Tarde FM Brasília e o Titãs, 9 horas em ponto em Brasília. Henrique Vorcaro, pai de Daniel Vorcaro, prestou depoimento à Polícia Federal na última quarta-feira. Ele foi questionado sobre os grupos chamados A Turma e Os Meninos, investigados por supostas ações de intimidação e invasões de sistemas. Segundo a defesa, Henrique negou ter comandado ou dado ordens ao grupo e afirmou ter mantido apenas relações comerciais com alguns dos envolvidos. Ele está preso em Minas Gerais desde maio. A Prefeitura de Brodowski, no interior de São Paulo, suspendeu as aulas em toda a rede municipal após crianças e adultos apresentarem manchas e coceira na pele. A medida é preventiva. Ainda não há diagnóstico confirmado nem caracterização de surto. Amostras foram encaminhadas ao Instituto Adolfo Lutz. A Prefeitura ampliou a equipe médica e vai realizar dedetização e higienização nas escolas. Conexão Saudade vai ficando por aqui e volta logo mais às 5 da tarde em sua segunda edição com a apresentação do Lelo. Eu sigo adiante com você até logo mais às 11 na rádio que te faz recordar.
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2: Fechar a torneira quando ela não estiver sendo utilizada faz uma grande diferença para o meio ambiente e para o seu bolso. Pode parecer pouca coisa, mas muitos litros de água são desperdiçados quando mantemos a torneira aberta enquanto escovamos os dentes, ensaboamos as mãos ou o corpo. Em média, 12 litros de água vão pelo ralo em 5 minutos de torneira aberta em uma casa. Em apartamento, o volume sobe para 80 litros.
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Uma ótima semana para você. Fale com a gente pelo nosso WhatsApp, que é o 619-8585-9650. Esse é o WhatsApp da sua Saudade FM.

Saudade FM Brasília. Ana Vitória e o Roupa Nova, Corações Psicodélicos. 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Bom dia, boa semana.

Cidade FM, a rádio que te faz recordar. Essa é a Suzy 4. Faltam 9 minutos para as 10 horas. Até as 11, eu sigo te fazendo companhia por aqui. A partir das 11 horas tem mais uma edição do Clássicos da Saudade com a Ana Martins. Agora nós vamos ouvir o Djavan, Linha do Equador.

0: Saudade FM, eu amo essa rádio. Bom dia para você, uma ótima semana. Seja bem-vindo aqui à Saudade. Olha, você pode seguir a gente também no Instagram, @saudadefmdf. Faça isso e fique por dentro dos bastidores, das novidades e de tudo que rola aqui na Saudade FM Brasília.
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2: O uso do crédito rotativo do cartão bateu recorde nos primeiros 8 meses de 2026. Segundo o Banco Central, foram 311 bilhões de reais em contratações, contra 266 bilhões no mesmo período do ano passado. O valor já se aproxima do total registrado em todo 2025 de 403 bilhões de reais. O rotativo é usado quando o consumidor não consegue pagar a fatura inteira no vencimento. A modalidade tem uma das maiores taxas de juros do mercado e é associada ao endividamento.
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Esse é o Tim Maia, você. Siga a gente no Instagram, @saudadefmdf 10 e 28.

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Bom dia para você, uma excelente semana. Faltam 19 minutos para as 11 horas. Daqui a pouquinho, a partir das 11, tem mais uma edição do Clássicos da Saudade com a Ana Martins. Skank, Acima do Sol.

0: Saudade FM, eu amo essa rádio. Nando Reis, sei, essa é a minha última. Eu volto amanhã a partir das 6 horas. Ana Martins, a partir de agora te faço companhia em mais uma edição do Clássicos da Saudade. Desejo que você aproveite bem a sua segunda-feira e a sua semana. A gente volta a se falar amanhã. Tchau, tchau.
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0: Lula e Flávio Bolsonaro vão disputar o segundo turno das eleições para presidente da República no dia 25. A confirmação saiu ontem às 20 horas e 58 minutos, quando a apuração descartou a possibilidade de vitória de um dos dois. No segundo turno, será eleito o candidato que receber a maioria dos votos válidos. O vencedor assume a presidência no dia 1 de janeiro de 2027 para um mandato de 4 anos. A campanha de Lula e Flávio Bolsonaro no rádio e na TV para o segundo turno começa dia 9 e termina no dia 23. O presidente do Tribunal Superior Eleitoral, Nunes Marques, afirmou ontem que não havia indícios concretos de interferência estrangeira nas eleições. Ele disse que as investigações de inteligência não haviam apontado qualquer tipo de risco nesse sentido. Nunes Marques disse ainda que o TSE havia elaborado um plano de contingência em parceria com outros órgãos para enfrentar eventuais problemas durante o processo eleitoral.
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3: Ótimo dia, boa semana para você. Hoje, 5 de outubro, segunda-feira. Você sintoniza 96.5 e ouve a Saudade FM. Eu sou a Ana Martins, chegando com a edição do Clássicos da Saudade, trazendo grandes sucessos nacionais e internacionais. Peter Frampton, Show Me the Way.

0: ouve e lembra na saudade, grandes sucessos pra você e boa música o tempo todo. Clássicos volta às 14h.
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0: O documentário Oasis Don't Look Back in Anger, que acompanha a reunião de Noel e Liam Gallagher, ganhou data para chegar ao streaming, dia 9 de outubro, no Disney Plus. A produção registra bastidores, ensaios e apresentações da turnê de reunião da banda, além das primeiras entrevistas conjuntas dos irmãos em mais de 20 anos. O filme também mostra o impacto do retorno do Oasis sobre fãs de diferentes gerações.
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1: Ana Carolina com o seu Jorge, na saudade, lembrando que você pode interagir com a gente também no nosso WhatsApp, 61985859650.

0: Só na saudade você ouve uma hora direto de música sem nenhum intervalo. As duas têm clássicos da saudade, mais uma edição.
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2: A governadora Celina Leão e Leandro Graz vão disputar o governo do Distrito Federal no segundo turno. No primeiro turno, nenhum dos dois candidatos alcançou mais de 50% dos votos válidos, percentual necessário para encerrar a disputa já no primeiro turno. Celina recebeu 49,93% dos votos válidos e Graz 34,47%, com 100% das urnas apuradas. A definição do segundo turno abre uma nova etapa da eleição. Celina e Graz terão 3 semanas de campanha até a votação de 25 de outubro. O Distrito Federal começa a semana sob alerta de perigo potencial para chuvas intensas hoje. Segundo o IMET, a previsão de chuva é entre 20 e 30 milímetros por hora ou até 50 milímetros ao longo do dia, além de ventos intensos com velocidade entre 40 e 60 quilômetros por hora. A temperatura hoje varia entre 19 e 27 graus, enquanto a umidade relativa do ar fica entre 50 e 95% na capital.
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som do Djavan Sina. Essa é a Saudade FM. A gente volta no tempo com Manhattans. 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

0: 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Vem aí o Clássicos para você. Uma ótima tarde.
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2: A psicoterapia online foi regulamentada pelo Conselho Federal de Psicologia em 2018 e cresceu muito devido à pandemia da Covid-19. Na terapia online, o paciente deve escolher um lugar onde se sinta seguro, confortável e com total privacidade para falar livremente. O psicólogo também se compromete a realizar os atendimentos em um ambiente totalmente privado, sem qualquer interferência externa.
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Chegando mais uma edição do Clássicos da Saudade. Nessa hora a gente vai trazer Lighthouse Family, Bee Gees, Toni Braxton, tem Jocelyn Brown pra abrir a nossa tarde juntos no Clássicos pra você.

Parceria incrível da Diana Ross com Lionel Rich, Endless Love, um dos grandes hits da música mundial na Saudade FM. Agora tem America.

0: Só as clássicas pra você, encerrando mais uma edição por aqui. Você tá na Saudade FM.
1: 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A Justiça do Ceará condenou a Uber a pagar R$7.000 a um passageiro que esqueceu o celular dentro de um carro em Fortaleza. O aparelho foi avaliado em cerca de R$2.000. Os outros R$5.000 foram fixados como indenização por danos morais. A Uber recorreu e alegou ser apenas intermediadora. Porém, a justiça entendeu que a plataforma faz parte da cadeia de prestação do serviço. O concurso 3.066 da Mega Sena foi realizado excepcionalmente no último sábado em São Paulo por causa das eleições de domingo. As dezenas sorteadas foram 4, 6, 9, 13, 28 e 48. Não houve ganhadores na faixa principal. Com isso, o prêmio acumulou e pode chegar a R$92 milhões no próximo sorteio que acontece amanhã. As apostas podem ser feitas no aplicativo Loterias Caixa, site da Caixa Econômica Federal e nas lotéricas de todo o país.
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0: Ótima tarde pra você tá na melhor em Brasília, essa é a Saudade FM John Osborne.

0: Saudade FM 96.5. Eu amo essa rádio. Uma ótima segunda-feira. 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
2: Para aliviar o estresse do dia a dia, respeite seus limites físicos e mentais e reserve um tempo para hobbies e atividades de lazer que funcionam como uma válvula de escape. Fazer exercícios físicos regularmente, caminhar e manter uma alimentação saudável são hábitos importantes que ajudam a atravessar momentos de muito trabalho ou estudo de forma mais equilibrada. Também é importante investir em terapia com um psicólogo ou um psicanalista.
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0: Fechando essa hora com mais um sucesso, quem ouve lembra na saudade, vem aí o Conexão Saudade para você com muita informação. Ótima semana.
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2: Não deixe para depois o conserto de vazamentos em descargas, torneiras e chuveiros. De gota em gota, o desperdício é enorme. Se você colocar um recipiente para recolher a água que escoa nos vazamentos, vai se surpreender com o volume acumulado. Além do desperdício, os vazamentos ainda podem provocar mofo e bolor, prejudicando a sua saúde.
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6: Muito boa tarde para você aqui na Saudade FM 96,5 Brasília. Vamos juntos aí até mais tarde por aqui, até às 7 da noite em mais uma edição do Conexão Saudade. Muito boa tarde, eu sou o Lelo e hoje, né, na capital é um clima bastante chuvoso, temperatura no momento indica 25 graus segundo a Clima Tempo. Confira os destaques desta edição de segunda-feira. Flávio Bolsonaro e Lula avançam para o segundo turno na eleição presidencial. Aqui no DF, Celina e Leandro Graz também vão disputar o segundo turno para eleição ao cargo de governador. Mega Sena acumula e próximo sorteio pode pagar até 92 milhões de reais. Muita informação para você aqui na Saudade FM, 5 horas e 4 minutos. Começamos com a Ha, Take On Me. Mais uma grande recordação.

Aqui você confere muito mais música, Simple Red, Wonderland. Boa tarde pra você, saudade, 5:15. Flávio Bolsonaro e Lula vão disputar o segundo turno da eleição para a presidência da República. No primeiro turno realizado neste domingo, Flávio Bolsonaro do PL foi o mais votado com 47,03% dos votos válidos. Lula do PT ficou em segundo com 45,16%. Com isso, os dois avançam para a segunda etapa da disputa. Os outros candidatos ficaram fora do segundo turno. A nova votação será no dia 25 de outubro. Nesta data, os eleitores vão escolher entre Flávio Bolsonaro e Lula, quem vai comandar o país pelos próximos 4 anos. Novas regras para doação de sangue já estão valendo em todo o Brasil. Doadores regulares poderão continuar doando mesmo depois dos 70 anos de idade, desde que passem por avaliação médica e estejam aptos. O prazo de espera após endoscopia ou colonoscopia caiu de 6 para 4 meses. As novas regras também ampliam, em alguns casos, a possibilidade de doação para pessoas que já tiveram câncer. Boa tarde, 5:16. 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

0: A melhor programação você confere aqui na Saudade FM. Boa tarde, 5 horas e 31 minutos até as 7 horas da noite. Continua a segunda edição do Conexão Saudade. A seleção brasileira venceu a Índia neste sábado em Calcutá, no primeiro confronto da história entre as duas equipes. Estevão abriu o placar e Pedro marcou o segundo. No segundo tempo, Samuel Lino balançou a rede duas vezes e fechou a goleada. Com o resultado, o Brasil encerrou a data FIFA com mais uma vitória. A Justiça do Ceará condenou a Uber a pagar R$7.000 a um passageiro que esqueceu o celular dentro de um carro em Fortaleza. O aparelho foi avaliado em cerca de R$2.000. Os outros R$5.000 foram fixados como indenização por danos morais. A Uber recorreu e alegou ser apenas intermediadora. A justiça entendeu que a plataforma faz parte da cadeia de prestação do serviço. Uma boa tarde para você. Saudade FM, 5h32.
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0: E vamos então à volta para casa nesse momento, atualizando você que está aí no trânsito ouvindo a Saudade FM. Muito obrigado pela sua sintonia. Quem passa agora pela EPNB em frente ao Núcleo Bandeirante e ao Riacho Fundo já encontra bastante lentidão. Para quem segue pelo Parkway, para o Parkway pela via Épia Sul, a situação também complica bastante com velocidade média de apenas 23 km por hora. E atenção que há registro de acidente na altura da quadra 8 do Parkway, o que deixa o trânsito ainda mais complicado na região. As chuvas também estão mais intensas, reduzindo a fluidez, exigindo atenção redobrada dos motoristas. Na EPTG, o trânsito começa moderado, mas a situação piora bastante mais à frente, principalmente na altura do Parque Ecológico. 5h33. 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Agora tem Toto, África.

Mais uma grande recordação com Chris de Burgh, The Lady in Red. Boa tarde, faltando 15 para as 6. Serena Leão do PP e Leandro Graz do PT vão disputar o segundo turno para o governo do Distrito Federal. No primeiro turno, Serena terminou à frente com 49,93% dos votos válidos. Graz ficou em segundo, com 34,48%. Como nenhum dos dois alcançou mais da metade dos votos válidos, a decisão ficou para uma nova votação. Os eleitores do Distrito Federal voltam às urnas no dia 25 de outubro. Na mesma data, será realizada o segundo turno da eleição para a presidência da República. Lionel Messi faz amanhã, dia 6, seu último jogo pela seleção argentina. O camisa 10 entra em campo contra Benin, às 8 da noite, no Monumental de Núñez, em Buenos Aires. Campeão do mundo em 2022 e maior artilheiro da história da Argentina, Messi encerra um ciclo marcado por grandes conquistas com a camisa albiceleste. A partida terá clima de homenagem ao craque, que confirmou que não vai mais defender a seleção depois da Copa de 2026. A despedida será diante da torcida argentina. Uma boa tarde, vamos em frente aqui na Saudade, trazendo Cazuza. Faz parte do meu show. 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

melhor da música nacional e da música internacional. Uma boa tarde, faltando 10 para as 6. 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Agora tem Bonnie Tyler.

0: melhor programação você confere aqui, Saudade FM, uma boa noite para você, 6 em ponto. A Anvisa aprovou o registro do Farmanguinhos, a Praziquantel, medicamento indicado para tratar a esquistossomose em crianças de 3 meses a 6 anos. O remédio atua sobre os parasitas que causam a doença, provocando espasmos e paralisia. A esquistossomose é um problema de saúde pública em regiões tropicais e subtropicais. O concurso 3.066 foi realizado excepcionalmente neste sábado em São Paulo por causa das eleições de domingo. As dezenas sorteadas foram 04, 06, 09, 13, 28 e 48. Não houve ganhadores na faixa principal. Com isso, o prêmio acumulado pode chegar a R$92 milhões no próximo sorteio. Daqui a pouquinho tem muito mais aqui, Saudade FM. 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
2: George Lucas revelou que tinha planos de dirigir mais 3 filmes de Star Wars, mas decidiu deixar a direção após concluir Star Wars Episódio 3, A Vingança do Sith, em 2005. Segundo o cineasta, a escolha ocorreu porque queria se dedicar à criação do Lucas Museum of Narrative Art e percebeu que estava ficando sem tempo. O museu, inaugurado em Los Angeles, reúne cerca de 1.200 peças da coleção pessoal de George Lucas e custou US$1,5 bilhão. O espaço inclui figurinos, veículos e outros itens originais de Star Wars, além de obras de diferentes períodos e estilos.
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aqui você confere os grandes sucessos e as melhores recordações. Boa noite, 6h17, John Mayer, Your Body is Wonderland. Boa noite para você, saudade. Os diários pessoais do Papa Francisco serão publicados em um livro inédito com lançamento mundial marcado para o dia 24 de novembro. A obra reúne anotações feitas por Jorge Mário Bergoglio entre 1992 e 2024, antes e durante o período em que foi Papa. O livro é assinado pelo cardeal Victor Manuel Fernandes, que apresenta e comenta os escritos. Segundo o Vaticano, o material ajuda a conhecer melhor a vida interior e a trajetória do pontífice argentino. A publicação será feita simultaneamente em 5 idiomas e distribuída em 94 países. Antony Garotinho desistiu do recurso apresentado ao TSE contra o indeferimento de sua candidatura ao governo do Rio de Janeiro. A decisão pode abrir caminho para Douglas Ruas ser declarado eleito no primeiro turno ou para uma disputa contra Eduardo Paes no dia 25. Garotinho recebeu 3,17% dos votos, cerca de 274 mil. Se o TSE aceitar a desistência, os votos dele podem ser retirados do cálculo da maioria absoluta. Com isso, Ruas passaria de 49,27% para aproximadamente 50,9% dos votos válidos. Boa noite, 6h19. 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

O que é bom a gente toca. Boa noite, 6h23. Uma ótima segunda-feira, um ótimo início de semana. 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
1: Melhor da música nacional com Caetano Veloso, Você Não Me Ensinou a Te Esquecer. Aqui você confere também o melhor da música internacional. Boa noite, 6 horas e 32 minutos. Ótima segunda-feira, um ótimo início de semana. A viúva do influenciador e especialista em aviação, Lito Souza, apoiou a proposta para que o aeroporto de Guarulhos passe a levar o nome do marido. Lito morreu aos 59 anos de idade após uma doença neurológica rara. Segundo Mila, ele trabalhou no aeroporto por quase 30 anos e considerava o local uma segunda casa. A proposta foi apresentada pela deputada Duda Salabert e ainda precisa passar pelo Congresso. O nome atual do aeroporto permanece inalterado. Os candidatos que ficaram fora do segundo turno das eleições presidenciais comentaram sobre um possível apoio a Lula ou a Flávio Bolsonaro. Augusto Cury afirmou que não vai se manifestar e disse que pretende deixar a política. Renan Santos liberou os eleitores para escolherem quem quiserem e não declarou apoio. Ronaldo Caiado disse que vai discutir o posicionamento com o presidente nacional do PSD, Gilberto Kassab. Já Romeu Zema afirmou que será contra o PT no segundo turno, mas não declarou apoio a Flávio Bolsonaro. Boa noite, na saudade.
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1: E a volta para casa neste início de noite na IPTG começa com trânsito moderado na volta, mas a situação se complica na altura da residência oficial da governadora. Na EPNB, o trânsito apresenta lentidão durante praticamente todo o percurso, exigindo atenção dos motoristas. Na IPGO, por incrível que pareça, não há retenções nesse momento. Já no final do Eixão Sul, o trânsito complica na altura da 115, com registro de lentidão no trecho e velocidade média de 20 km por hora. 6h33, boa noite, Saudade FM. 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Bee Gees agora.

O presidente do Senado, Davi Alcolumbre, marcou a discussão da proposta para a próxima semana, mas avalia que será necessário convencer a maioria dos senadores. Governistas temem que a oposição pressione para atrasar mais uma vez a votação. O técnico de Portugal, Jorge Jesus, afirmou que Cristiano Ronaldo pode retornar à seleção caso queira. O atacante deixou o centro de treinamento na semana passada após ficar no banco contra a Noruega e saber que não seria titular diante da Dinamarca. Ronaldo disse que vai explicar os motivos da saída no momento oportuno. O presidente da Federação Portuguesa também afirmou que Ronaldo continua nos planos da equipe. Boa noite para você aqui na Saudade. Seguimos com Michael Jackson, Off the Wall.

0: Aqui você confere o melhor da música nacional e da música internacional. Uma boa noite para você. 6h58. A Defensoria Pública do Distrito Federal, em parceria com o Distrito Drag, vai realizar no dia 18 de novembro um mutirão gratuito de retificação de prenome e de gênero. A ação é voltada a pessoas trans e não binárias que queiram alterar o nome e o gênero nos documentos. As inscrições estão abertas até o dia 19 de outubro. Pessoas com registro civil no Distrito Federal serão atendidas das 1h até as 3h. Para quem tem registro em outros estados, o atendimento será das 3h às 5h. Uma nova série documental está resgatando a história de alguns dos principais espaços culturais de Brasília. Intitulada Brasília é Cultura, a produção terá 5 episódios e já tem os 2 primeiros disponíveis no YouTube. O episódio de estreia é dedicado ao Teatro Nacional Cláudio Santoro e mostra a trajetória do espaço desde o fechamento em 2013 até a reabertura da Sala Martins Pena em 2024. A série também vai passar pelo Cine Brasília, Centro de Dança, Complexo Cultural de Planaltina e também o Museu da República. Uma boa noite, estamos encerrando mais uma edição para você aqui do Conexão Saudade, a segunda edição desta segunda-feira, dia 5 de outubro de 2026. Lembrando você que a primeira edição volta amanhã, às 7h com o Rodriguinho. Obrigado demais pela sua audiência. Lelo volta amanhã às 5h. 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Daqui a pouquinho você fica mais uma vez na companhia agradável de Vanessa Nunes. Uma ótima segunda-feira e um ótimo início de semana.
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2: O Boletim Focus desta semana começa com a projeção do mercado financeiro para a inflação de 2026 em alta, passando de 4,99% para 5,01%. Foi a terceira alta seguida da estimativa. Para o PIB, a previsão de crescimento caiu de 1,86% para 1,85% neste ano. A expectativa para o dólar ficou em R$ 5,20 no fim de 2026. Já a previsão para a Selic foi mantida em 13,5% ao ano. A projeção de inflação continua acima do teto da meta, que é de 4,5%.
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noite pra você, segunda-feira, 5 de outubro. Como é que você tá? Eu sou a Vanessa Nunes, chegando por aqui pra te acompanhar com muita música boa nessa noite. Nessa hora a gente vai curtir juntos Liverpool Express, tem Beyoncé, a gente vai ouvir Blitz, All for One e muito mais. Vamos abrir ao som de Men at Work?

0: Uma noite repleta de grandes sucessos para a gente curtir. Eu volto já já.
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0: Robert Eggers, diretor de Nosferatu, vai comandar uma nova adaptação de Romeu e Julieta para Focus Features. O estúdio venceu uma disputa pelos direitos do projeto que também interessava a A24, Sony e Warner Bros. Robert Eggers é conhecido pelo cuidado com a reconstrução histórica e pretende fazer os personagens falarem em inglês antigo em uma tentativa de aproximar o filme do contexto original da obra de Shakespeare. O longa deve ser seu próximo trabalho após Werewolf e ainda não tem elenco, início das filmagens ou data de estreia definidos.
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0: 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Rod Stewart, It's a Heartache.

0: A gente encerra essa hora com muita música boa. Se fica com a voz do Brasil, eu, Vanessa Nunes, estou de volta às 10 da noite para a gente continuar curtindo música boa nessa segunda-feira.
1: Está no ar a Voz do Brasil. As notícias do governo federal que movimentaram o país no dia de hoje.
2: Olá, boa noite.
3: Boa noite para você que nos acompanha em todo o país.
2: Quinta-feira, 6 de agosto de 2026.
3: Vamos aos destaques do dia.
2: Atualização do Estatuto da Criança e do Adolescente.
3: Lei estabelece medidas de enfrentamento e repressão ao crime de violência sexual na internet e uso de inteligência artificial.
2: E abusadores ficam obrigados a ressarcir o tratamento psicológico e psicossocial da vítima. Gabriela Noronha.
4: Entre as mudanças está a ampliação da pena para quem adquire, possui ou armazena material contendo violência sexual contra crianças ou adolescentes.
3: Você vai ouvir também saúde.
2: Prorrogado prazo para ampliação de recursos do FGTS em instituições hospitalares filantrópicas que atuam no SUS. Márcia Fernandes.
5: Com a prorrogação, mais de 2 bilhões de reais de recursos em crédito ficarão disponíveis para essas instituições.
3: E vamos conhecer hoje como funciona o Banco Genético da Embrapa.
2: Ele funciona como um cofre de segurança de espécies da biodiversidade brasileira. Pablo Mundim.
6: Hoje, o Banco Genético da Embrapa conserva cerca de 156 mil amostras de mais de 1.200 espécies vegetais.
3: Hoje, na apresentação da Voz do Brasil, eu, Mariana Jungmann e Luciano Seixas.
2: E acompanhe a gente ao vivo, acesse